0: E aí?
1: Como não, parceiro?
0: Primo do...
1: Filha da puta, irmão. Enchi a cara dele. Falo isso, mano. Até, porra, estressadão, cara. Nós tem que fazer...
0: Ah, e vou dar dinheiro pra...
2: Bizac. 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